0: gastar dinheiro com sintetizador, besteira.
1: Campeão, mas quanto que deixa em 7 não tá cabendo água, não.
2: Ah, é.